0: temos desde os mais básicos até outros mais de maior valor, não é? Temos...
1: As pessoas pedem-vos o quê, por exemplo?
0: Desde a alimentação, desde ajuda para a renda, quando já estão com dívidas e na iminência de serem postas na rua, pedem-nos para as várias energias que são necessárias numa casa, quando já lhes cortaram a luz, quando já lhes cortaram a água, estão na iminência disso, que lhes cortarem. Portanto, sempre em situações aflitivas e que nós, conhecendo as situações ou tendo-nos sido dado a conhecer essas situações, vemos que é justo e ajudamos.
1: Podemos dizer que nesta altura de Natal os pedidos de ajuda aumentam?
0: Não, quero dizer, estes pedidos de ajuda já se vêm de uma forma existente a verificar há muito tempo. Digamos que aqui há uns anos isto eram esporádicos, estes tipos de ajuda que falei eram esporádicos, que há uns anos portanto as pessoas construíam a sua casa, tinham dificuldade em acabar a casa, nós ajudávamos a acabar a casa, por vezes até quase que fazíamos a casa completa para os pobres, não é? Aliás, durante muitos anos o Pai Américo fez e promoveu. Portanto, tipos, mas de facto são diárias, todos os dias temos pessoas a pedir ajuda e nós correspondemos desde que justo, não é?
1: E porque estamos a falar de Natal, importa percebermos também como é que esta quadra é celebrada no seio da obra do Padre Américo. Padre Batista, como é celebrado o Natal na obra da Rua de Beira?
2: Como em qualquer família, nos reunimos, vemos o jantar de Natal e depois, num salão que temos lá grande, reunimos toda a gente do Entre Rapazes e ali passamos o tempo brincando, às vezes cantando um bocadinho, e depois comendo umas rabanadas e doces variados, até depois receberem uma prenda, enfim, cada um deles.
1: E na obra... Natal, e na obra da Rua de Passo Sousa, Padre Júlio, o Natal é celebrado de forma idêntica à de Beira ou há pequenas diferenças?
0: Sim, quer dizer, fundamentalmente é isso. E todas as nossas casas, portanto, temos a ceia de Natal, temos depois um tempo em que nos reunimos para tempo mais de confraternização, em que os rapazes realizam e executam diversos números artísticos, desde representações, está sempre presente uma encenação de Natal, não é, do presépio. Depois podemos ter mais variadas coisas, danças, de canções, de projeções, de uma série de coisas. Terminado isso, esse tempo, vamos celebrar a Missa do Galo, após a qual temos um lanche, não é? Um lanche e a distribuição das prendas, e então depois todos seguem para passar a noite para os seus quartos, não é?
1: Nós sabemos que em Passo de Sousa nem tanto, mas em Beira há até pessoas de fora da obra que se voluntariam para passar o Natal com vocês, não é assim, Padre Batista?
2: Voluntários que vêm habitualmente, alguns deles que vêm habitualmente durante o ano, gostam de jantar connosco.
1: Essas pessoas...
2: Vêm fazer a ceia, prepará-la e depois servi-la. Sim, confraternizam com o rapaz de 300.
1: Mas esses voluntários são pessoas que têm família, vivem sozinhas. O que é que acha que os move a querer passar esta festa do ano com vocês?
2: Tenho que perguntar a eles. Não a mim. Mas eu sei que realmente eles gostam muito lá de vir. Alguns até trazem para o seu irmão, mas eu trago o irmão, vem com ela, vivem só os dois. Outros não têm família assim próximo e vêm. Mas eles é que sabem porque é que vêm. É porque gostam de vir, com certeza.
1: Leopoldina e Alcino Rodrigues são dois dos vários voluntários que passam a noite da Consoada no Calvário de Beira. São irmãos e vivem juntos numa quinta em Marecos, Penafiel. Ela, que já é voluntária há vários anos na obra de Beira, decidiu há 3 anos começar a passar a noite do dia 24 de dezembro na casa e conseguiu arrastar com ela o irmão. Alice leva de casa a letria já feita e chega mais cedo para ajudar a cozer as batatas e o bacalhau. Já Alcino só chega mesmo na hora de jantar. Confessa ter um trauma de infância com o Natal, mas desde que passou a ser comemorado no Calvário de Beira, a mágoa tem-se diluído e ambos confessam passar um bom serão.
3: Que já os conheço há muito ano e gosto mesmo deles. E eu acho que devemos partilhar, dividir a nossa maneira de...

0: E ser com as pessoas carentes. Não tem explicação, porque sinto-me de tal maneira envolvida com aquela gente e feliz que não tenho palavras que para me exprimir. E eu venho leve.
1: Como ela tinha que ir e gostava de ir, eu sabia, gostei também de dar uma ajuda. E pouco, quando dei conta, estava lá, já dá o meu coração. Não gosto muito de Natal por um trauma de quando era criança. Queria bacalhau, que a minha mãe não tinha para me dar. Fui ao merceeiro e ele não fiou. E eu chorei muito, ainda vou chorar. E então procuro sempre que não lhes falte bacalhau, porque hoje tenho e posso dá-lo. E na altura não tinha nem para comer. Eu sinto-me leve, sinto-me bem. As horas passam a correr. É por isso que eu os considero mesmo como família.
2: Estamos mesmo na reta final desta primeira hora do programa A Nossa Terra. Apenas mais uma questão a cada um dos nossos convidados. Padre Júlio, já falamos aqui da imagem, nem sempre correta, que algumas pessoas têm das casas de gato, mas sabemos que também têm muitos amigos, muita gente que vos admira. Aliás, chegam a receber cartas de pessoas a expressar essa mesma admiração, não é assim?
3: Sim, dezenas de cartas diariamente, particularmente nesta época de Natal. Mas ao longo de todo o ano, sempre, sempre correspondência. As pessoas mantêm uma ligação forte connosco. Algumas, essa relação foi de tal maneira forte que as influenciou ao longo de toda a vida. Temos hoje pessoas com muita idade já que conheceram o Pai Américo e que mantiveram essa ligação fortíssima com a obra por toda a vida. E a própria obra e a sua pedagogia, aquilo que nós apresentávamos no nosso jornal O Gaiato, foi para elas uns ensinamentos que elas foram, de onde foram bebendo, para elas próprias educarem os seus filhos, criarem um ambiente familiar nas suas casas, etc. Portanto, esta ligação realmente é forte e é importante.
2: De facto, ainda existem muitas pessoas a acompanhar o trabalho desenvolvido na obra do Padre Américo. A equipa do A Nossa Terra foi tentar perceber que imagem têm os amigos e os fornecedores destas casas. As pessoas que, por diversos motivos, frequentam as instalações garantem gostar do que vêem. Dizem que tudo funciona bem e concordam com a filosofia incutida nos rapazes e nos doentes. Muito amor, carinho, uma autêntica família, são as palavras de quem conhece estas duas casas.
4: Se não existisse aquela casa e principalmente o padre, onde está o padre Batista a gerir aquilo, acho que muita gente morreria mesmo ao abandono, porque nós ajudamos com alimentos, com frutas, legumes, mas foi por opção própria. E achamos que ali também há falta de produtos e por vezes as pessoas não olham, que é a mesma coisa, é aqui ao pé e muitas gente não quer ver-te, não?
5: Acho que uma casa está a trabalhar bem, digna de receber as pessoas e estar a fazer um bom trabalho a todos os níveis.
6: É uma casa que tem muita utilidade para a paz, para os doentes, para aqueles que estão na vida e que às vezes não têm o apoio e o carinho de um pai, de uma mãe, de um irmão e vivem assim na rua. É uma casa que acolhe. E a casa é uma casa que tem tudo isso. Toda a gente naquela casa tem o seu trabalho. São úteis à casa. Eu concordo porque é um trabalho que eles fazem sem pressão alguma. É uma casa que se vê amor. Quase. Vejo uma família.
7: O que eu vejo o pessoal está bem tratado. O padre é amiguíssimo dos doentes. Volta sempre cedo para dar os remédios. E tem as cozinheiras também são amigas dele. O almoço a tempo e hora, o jantar, a merenda à uma da tarde. Isso tudo. Eles são bem tratados. Quantos dias vão lá entretidos, assim nos montes, a limpar os montes, limpar os paralelos. O trabalho deles é esse. Gosto, vejo. Eles gostam muito, muito arranjado, tudo arranjado. Qualquer coisa que se precisa, liga logo para ir arranjar.
8: A casa do Gaiato, para mim, é das coisas melhores. Pode haver, não é? É uma casa que ajuda toda a gente. Os rapazes têm tudo que eu nunca tive. Têm escola, comem e bebem, brincam, têm sítios para se divertir. O que é que eles querem mais? Uma boa quinta para passear. Muito amor.
9: Que quando lá vou, está tudo limpo. Os rapazes são os que limpam, porque eles têm que trabalhar, não é? Porque a educação é dada também com o trabalho, não é? E não só a Casa do Gaiato fornece aos seus rapazes estudos, dá-lhe o que é necessário, como lhe dá assistência médica. Portanto, é uma casa que só é uma casa de bem-fazer, que não faz mal a ninguém. Eu sou uma que, inclusive, muitas pessoas vão pedir ajuda, tem que ser sempre ajudados, porque é uma casa que só pratica o bem e nunca não o mal. E sei dizer que os seus pais querem sempre tudo em condições, e é uma casa que dá gosto de trabalhar, porque eu sei perfeitamente que aquilo que fizer, a casa paga aquela maravilha.
10: Uma obra que, de facto, tem par nesse país. Com uma admiração muito grande pela obra, tenho uma boa opinião, e é pena que determinadas entidades não lhe façam mais jus e lhe dêem mais auxílio. Quando ali se fazem grandes homens neste país, que muita gente ignora, que foram gaiatos e criados na Casa de Gaiatos.
11: O respeito enorme que tenho pela obra, e só lamento é que a nível dos poderes públicos a obra não seja reconhecida e apoiada como devia ser. Meu desejo, tenho procurado combater essa atitude por parte de quem manda. Para mim é uma instituição no género sem paralelo em Portugal, que nasceu num respeito enorme pela criança, ao ponto de nunca ter aquela casa tido nem guardas, nem portões, nem fardas, que houve sempre um respeito enorme pela criança. A criança ali foi sempre tratada como família.
2: Padre Batista, depois disto que ouvimos, pergunto-lhe se é isto que muitas vezes lhe dá força para continuar a desenvolver um trabalho tão extenso e tão nobre como aquele que tem vindo a desenvolver ao longo destes mais de 50 anos.
12: Naturalmente que nós sentimos força recebendo o apoio das pessoas que nos visitam e que nos conhecem. Esse apoio realmente é fundamental, porque o contrário faz-nos sofrer.
2: Uma última questão, e esta é para os dois. Querem deixar aqui uma última mensagem a quem nos ouve? Quem sabe, votos de um Feliz Natal, Padre Júlio.
3: Sem dúvida, votos de um Feliz Natal e também um convite àqueles que ainda não nos conhecem, têm a oportunidade, de facto, para nos conhecerem através do nosso jornal Gaiato, através de conhecer o Pai Américo, de facto, é a fonte primeira e contínua da nossa inspiração, e portanto, a nossa porta está sempre aberta, e por isso podem entrar livremente e ver com os seus olhos, de forma totalmente livre, a nossa vivência de cada dia.
2: Padre Batista, a última palavra é sua. Que mensagem gostava aqui de deixar?
12: Que todos recebam um cabaz de graças de Deus pela sua vida, e desejo a todos um Santo Natal. Que nós não esquecemos aqueles que nos estimam, que nos conhecem. Bem-ajam a todos.
2: Assim termina mais uma hora de emissão do programa A Nossa Terra, onde estivemos a conhecer a obra do Padre Américo de Passo de Sousa e Beiro, uma obra que tem as portas abertas para quem quiser visitar e que desde já fica a nossa recomendação, vale a pena fazê-lo. Aos nossos convidados fica aqui uma vez mais o nosso muito obrigada pela vossa presença nos nossos estúdios, parabéns pelo exemplar trabalho que têm desenvolvido. Fique connosco para a segunda parte do programa, onde vamos conhecer o Natal da paróquia da Vila da Aparecida, em Lousada. Até já.

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1: 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São 4 horas.
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1: Olá, bom dia, sejam de novo bem-vindos ao A Nossa Terra. Hoje temos um destaque especial com exemplos de vivências e magia natalícias. O Natal está mesmo à porta, as casas já estão decoradas, já cheira a rabanadas e as luzes trazem ainda mais brilho ao mês de dezembro. Está tudo preparado para que as casas recebam as famílias, mas como é o Natal numa paróquia? Como se vive o Natal em comunidade? Foi o que o A Nossa Terra foi tentar perceber esta semana. Levamos até si a paróquia da Vila da Aparecida em Lousada. Uma paróquia muito ativa e dinâmica durante todo o ano e que não podia deixar de o ser nesta época de Natal.
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3: Esta semana, especial obra do Padre Américo de Passo de Sousa e Beiro e o Natal na paróquia de Aparecida, em Lousada. 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
1: O dia de Natal é dos mais bonitos do ano e poucas serão as pessoas que não se deixam tocar pelo ambiente natalício. As crianças deliram com as prendas e os adultos olham-se com mais ternura. Na paróquia da Aparecida não é diferente. Desde um presépio onde a comunidade participa, a uma ceia comunitária, passando por um almoço de Natal, uma peça de teatro e a tradicional missa do galo, muito se faz nesta paróquia pelo Natal. E tal como as crianças, vamos desembrulhar este presente, a descoberta da dinâmica da paróquia da Aparecida. Connosco em estúdio temos José Augusto Ferreira, pároco da Aparecida e principal dinamizador desta festa de Natal, João Carvalho, responsável pelo movimento em torno da Aparecida, Júlio Lemos, diretor da Companhia Teatro em Cena, e Conceição Silva, uma das voluntárias que faz parte desta paróquia. Muito obrigada a todos, sejam bem-vindos ao A Nossa Terra. Há 13 anos, o padre José Augusto chegou à freguesia da Aparecida e desde logo percebeu que tinha uma paróquia muito grande em mãos. Fez um trabalho de proximidade com as pessoas e aos poucos tem vindo a deixar o seu cunho pessoal. Um padre destemido, aventureiro, mas sempre com uma palavra de alento para quem o procura. Hoje, com 38 anos, este paciente continua com o trabalho de proximidade e novos projetos. Vamos conhecer de perto este pároco e a paróquia que gera. Bom dia, Sr. Padre. Mais uma vez, seja bem-vindo à nossa terra. Antes de mais, começo por lhe perguntar como é que foi a sua chegada à Aparecida? Como é que eram os aparecidenses a nível da paróquia? Podemos dizer que eram pessoas ativas, participativas? Como é que descreve?
4: Bom dia. Muito obrigado pelo convite. É sempre com enorme satisfação que estou entre vós. A minha chegada foi assim uma festa muito grande, de facto. Nem eles sabiam quem recebiam, certamente. Portanto, receberam a alegria de quem recebe um padre jovem. E para mim foi assustador, confesso-lhe, porque vi tamanho aparato que fiquei de facto perturbado com aquilo que estaria para acontecer. Um tapete de flores gigante e imenso fogo de artifício, imensa gente na rua. E eu tive um amigo, um colega de curso, que me disse uma coisa muito interessante nesse dia. Se fazem isto para te receber, quando fores embora vai ser bonito. Mas sim, mas é de facto, era uma terra de gente muito ativa, de gente com muita vontade. E a entrada em si manifestou isso. Sim.
1: Sabemos que ao longo destes anos tem vindo de alguma forma a dinamizar imenso esta paróquia, em alguns casos até arriscaria a dizer a mudar em alguns aspectos. Em relação ao Natal em concreto, o que é que o seu padre implementou nesta paróquia?
4: Sim, quer dizer, o Natal é um tempo forte da vida da Igreja e eu procurei que ele fosse também vivido de uma forma intensa no seio da comunidade. Eventualmente não é tão visível como é, por exemplo, a Páscoa, uhum. mas dada a quadra, é um convite maior ao recolhimento. O que é que eu procurei fazer desde o início? Foi uma ceia de Natal conjunta com todos aqueles que trabalham na comunidade, portanto uma ceia paroquial, que reuniu, melhor, porque já aconteceu, no sábado passado, tivemos 252 pessoas à mesa. Pronto, é o momento da família se reunir e de fazer a sua ceia de Natal.
1: E quem é que são essas pessoas que se sentam nesta mesa?
4: Sim, são os colaboradores da paróquia, são aqueles, são os catequistas, são os leitores, são os acólitos, é o conselho pastoral, são todos os grupos e movimentos da comunidade, sim. Todas as pessoas que de uma forma ativa trabalham na paróquia.
1: Para além da ceia comunitária, sabemos que há também um presépio, certo?
4: Sim, o presépio que está a ser ainda elaborado, vamos ver se fica pronto para o Natal. Que nós procuramos, o presépio é feito pelos catequistas, portanto é uma parte pedagógica da fé, e nós procuramos todos os anos que seja diferente. Já fizemos presépios de todas as maneiras e feitios, procuramos que seja diferente, não pela diferença, mas pela pedagogia da questão. Já o construímos em jornal, com notícias apelativas, já o fizemos em lixo reciclado. Este ano vamos fazê-lo em tecido, em vários tecidos, também reaproveitando os tecidos, e vamos fazê-lo numa tenda, criamos uma tenda para o presépio, com o lema que eu escolhi para a comunidade paroquial e para a catequese, uma caminhada de advento até ao Natal, que é uma casa para a alegria do Evangelho, recebendo Jesus Cristo. Portanto, criamos uma tenda para acolher não só o nosso presépio, mas também aqueles que o forem visitar.
1: Podemos dizer que é um presépio que move pais e filhos. Sim. É esta a intenção?
4: Sim, a ideia é essa também. Os miúdos, as crianças foram convidadas a trazer uma pedra de casa, uma pedra na simbologia da construção da sua própria casa, e essa pedra vai servir para construirmos a manjedoura que acolherá o menino Jesus, portanto, para eles se sentirem, no fundo, que aquele menino nasce também em casa de cada um deles. Sim.
1: Sabemos que a paróquia da Aparecida é uma das paróquias, ou das poucas, diria, que ainda realiza a Missa do Galo. Porquê esta atitude em preservar esta tradição?
4: Confesso-lhe que é das celebrações que eu gosto mais, embora seja aquela que humanamente me custa mais, porque tenho que abdicar também da minha família e de estar com os meus, embora eles sempre entenderam muito bem isso. Mas é daquelas que me dá mais satisfação por isto. Essa Eucaristia da meia-noite, assim denominada como Missa do Galo, não é pela quantidade de gente que tem, que graças a Deus vai tendo. Mas a minha intenção foi outra. Quando cheguei, era costume celebrar, se eu continuei a celebrar, mas depressa percebi que ela escondia em si um mistério muito bonito, que é nessa Eucaristia, ou a essa Eucaristia assistem sobretudo aqueles que durante o ano perderam alguém na sua família, e portanto sentem um bocadinho o conforto e o carinho nessa noite de estar de uma forma espiritual com aqueles que perderam. E portanto eu não consigo, embora já o tivesse tentado para comigo mesmo, mas não consigo deixar de celebrar a missa da meia-noite com esses, porque sinto esse momento como um momento de facto de proximidade e intimidade para com aqueles que, pela força da vida, o Senhor já tomou para si. Portanto, é por isso que fazemos a missa da meia-noite.
1: E que mantém esta tradição.
4: Sim, sim.
1: Uma questão mais pessoal, que é como se sente, enquanto parco, na noite de Natal, ou sair junto da sua família para ir realizar a Missa do Galo. Há pouco já dizia que é algo que, do ponto de vista mais pessoal, lhe custa. Podemos dizer que é uma noite que tem aqui um sabor agridoce?
4: Sim, sim, é verdade. O que diz é verdade. Sim, mas é muito doce, é muito doce. É verdade que custa sair, custa deixar. Mas depois o conforto em si da Eucaristia e o conforto do encontro com as pessoas é de facto compensa o resto. Essa Eucaristia é diferente e sente-se essa presença, essa intensidade. E nós fazemos uma outra coisa, que é no final da Eucaristia nós vamos, quem vai à Eucaristia, vamos ao presépio, como os pastores faziam no seu tempo, ou fizeram no seu tempo, que foram a Belém ver o menino. Nós fazemos da mesma forma. E saímos para o frio, saímos para a chuva, para onde for necessário, vamos beijar o menino ao presépio. E esse percurso, aquele percurso, é de alguma forma espiritualmente gratificante. Portanto, se fica a mágoa de ter deixado à mesa aqueles que nos são do sangue, fica-nos a alegria de termos encontrado numa outra mesa aqueles que nos são do espírito. Portanto, é reconfortante.
1: Aquele que é o trabalho nesta época natalícia, já os paroquianos vão conhecendo um bocadinho, não é? Mas depois há sempre aquela curiosidade mais pessoal em relação a como é o Natal do Padre José Augusto em família. Como é que é?
4: É um Natal como qualquer família. Nós, eu e os meus pais, as minhas irmãs, encontramos-nos e fazemos a nossa ceia de Natal com muita gente, porque a minha família é grande. Pronto, com a animação normal de uma noite de Natal. Eu sei que eles, por minha causa, se privam de muitas coisas. Em minha casa era comum a ceia de Natal ser muito tarde, porque pronto, as pessoas chegam tarde ou dos seus trabalhos ou das suas casas. Mas agora acontece uma outra coisa que sem eu ter pedido, evidentemente, mas que eles assim acharam, que é a minha casa começa-se a jantar muito cedo para eu poder ainda estar com eles à mesa, e depois terminam muito cedo quando eu saio. No início eu ainda voltava à casa, mas eles achavam que aquilo era de facto um desgaste muito grande, e então agora fazem o favor de dizer que a noite terminou por ali e depois continuará no dia a seguir. Se é mais isso.
1: São solidários para o Padre José Augusto, sim. Assim podemos dizer.
4: Sim, sim.
1: Antes de ser padre da Aparecida, José Augusto é o mais novo de 6 irmãos, o único menino que, contrariando todos, seguiu o caminho do sacerdócio. Não é o tema do programa, mas fomos tentar perceber, junto de quem melhor o conhece, quem é José Augusto, o homem que todos os anos deixa a sua família na noite de Natal e segue para cumprir a sua missão enquanto parco. Pedro Monteiro falou-nos do seu tio, da ceia de Natal e do orgulho que a família sente pela missão escolhida e levada a cabo. Sentem orgulho no pároco, mas ainda mais na pessoa que tem sempre tempo para ajudar o próximo.
5: José Augusto é uma pessoa como outra qualquer, que dedica muito o seu tempo à sua família, é muito próximo da família, vive mesmo para a família, muito preocupado mesmo muitas vezes tão distante, que é normal pela função que ele ocupa. E ele também tem a particularidade que é o irmão mais novo, 6 irmãos, neste caso 5 irmãs, ele é o mais novo e é o único menino, mas é uma pessoa muito querida por toda a família pela personalidade que ocupa. Ele é assim, não só com a família, mas com os amigos, quem estiver com ele está bem, porque ele é mesmo, é da natureza dele, é uma pessoa simples, estável, gosta muito de se dar pelos outros. O Natal sempre foi passado em casa dos meus avós, os pais do meu padre, e é normal que quando ele não tinha essa missão, se calhar o convívio se prolongava um bocadinho mais. E de facto, se calhar, acabou por sentar um bocadinho isso. Tente-se, é compreensível, porque ele também sente que tem uma família, se calhar tem duas, ou tem um chamamento, é, não? Que as pessoas entendem perfeitamente a missão que ele também ocupa e respeitam. É natural que ele pese um bocadinho mais e que se sinta dividido, e a preocupação dele sai, quando chega, olha, liga-me, já cheguei, nós sabemos que ele está bem. E é natural nós, quando somos família, quando estamos, o que importa é que as pessoas estejam bem, independentemente do lugar onde são, o que importa é que estejam bem. E acredito que ele se calhar sente que é ali que deve estar, deixando-me ficar preocupado que nós estejamos bem, e nós também da mesma maneira. Se calhar até lhe falo mais como pessoa do que como padre, e é um orgulho, muito sincero, um orgulho ter uma pessoa assim, porque realmente, mas é mesmo um orgulho, porque é uma pessoa simples, não para mim como orgulho por mim, mas também por aquilo que eu vejo que ele é para os outros. Se calhar aquilo que ele é comigo é diferente, somos família, mas eu vejo que ele para as outras pessoas, para os amigos, as pessoas que conhece, não deixa de não ser assim, porque é mesmo, faz parte da maneira dele de ser. Por isso é que para mim é um orgulho ter uma pessoa assim, próxima, que a gente sabe que pode contar sempre.
1: Dar sem esperar nada em troca é a coisa mais valiosa que qualquer ser humano pode aprender e ensinar. Todos os anos, um grupo anónimo veste-se de Pai Natal e percorre algumas casas levando presentes para as crianças. Conceição Silva é uma das voluntárias que organiza esse grupo de pais natais. Catequista, elemento da Conferência Vicentina e do Grupo Coral, arranja sempre um tempo para ajudar os outros. Ela é a nossa próxima convidada. Bom dia, Conceição. Seja bem-vinda uma vez mais ao A Nossa Terra. Esta ideia de vestirem de Pai Natal e de irem à casa das pessoas surgiu quando e porquê?
6: Porque nós temos a Conferência Vicentina, que já apoia as famílias mais carenciadas, e surgiu a necessidade de fazer as crianças, tornar aquele Natal um bocadinho mais feliz para algumas crianças que normalmente não têm mais prendas, ou se têm, não é tanto aquilo que eles querem. Nós tentamos dar pelas idades, entregar os presentes que nós achamos
1: e que
6: vamos perguntando durante o ano o que é que eles gostavam de ter. E mais ou menos há 3 anos, que surgiu essa ideia, partindo um bocadinho de ser padre.
1: Um bocadinho, mais uma vez,
6: não é? Quase inteira de ser padre. Junto com o grupo de jovens, alguns elementos do grupo de jovens, fazermos essa entrega nas vésperas de Natal.
1: As pessoas que visitam, como diz, são famílias carenciadas, que durante o ano vão beneficiando também da ajuda alimentar, mas não são só da Aparecida, ou seja, até onde é que vão estes pais natais?
6: Para todas as paróquias vizinhas, desde que nós saibamos desde de antemão que as crianças ali que estão a precisar de roupas, brinquedos, de alimentos, porque o Banco Alimentar, a Conferência da Aparecida, não atinge só as 3 paróquias sem padre, mas sim todas as paróquias vizinhas que nós tenhamos conhecimento e que as famílias, algumas vêm pedir ajuda, outras com vergonha ou por aí. Nem tanto, mas nós, se soubermos que essas famílias estão a precisar, nós vamos ao encontro das famílias. E não tem que ser só as 3 paróquias do Senhor Padre, mas sim as paróquias vizinhas, Amarante, Figueiró, Travanca.
1: É só brinquedos que levam ou levam também bens alimentares?
6: No Natal, para as crianças, é só os brinquedos e roupa. E os bens alimentares nós levamos
1: ao longo do ano.
6: E nessa altura também levamos.
1: Mas não nesta
6: não
1: iniciativa dos pais natais. E como é que é feita essa angariação dos brinquedos?
6: Normalmente nós fazemos com as crianças da catequese e de famílias que conhecemos e que já estão habituadas a participar e que nos vão já dizendo: queres levar? Tenho aqui. E então nós vamos levando, vamos embrulhando, faço a lista das crianças. Mas tudo é tem o envolvimento das crianças, da catequese. As crianças e as famílias que estão lá na paróquia da Aparecida.
1: São aqueles a quem vocês mais depressa sensibilizam para esta causa, certo?
6: Sim, estão mais, é com quem lidamos mais, as crianças da catequese, a quem apelamos. E nesta altura do ano eles participam e durante o ano se pedirmos também, mas nesta altura principalmente com os brinquedos para as crianças e as roupas.
1: Muito bem. No dia 25 de manhã a Conceição tem uma atitude muito louvável. Quer falar-nos sobre isso?
6: Eu no dia 25 de manhã vou levar o menino Jesus a beijar aos doentes aos doentes acamados, àquelas pessoas mais velhas que normalmente já não conseguem ir à missa e que há anos que já não beijavam o menino Jesus. E outra ideia que partiu do seu padre, que foi a ideia de levarmos o menino Jesus a beijar a pessoas que estavam, que não conseguem ir à Eucaristia no dia de Natal ou na Missa do Galo. Então, no fim da Missa do Galo, eu vou buscar o menino e no dia de Natal de manhã vou levar a todas as pessoas que desejam receber e que agora já nem se inscrevem, a maior parte porque sabem que no dia de Natal eu estou lá.
1: E como é que se sente com esse gesto?
6: Assim, para mim o Natal é isso. A única coisa, para mim o Natal, o mais importante é isso. É isso que eu gosto do Natal. O meu Natal é esse. Não me sinto nem mais feliz que os outros, nem menos. Para mim o Natal é isso só.
1: Podemos dizer que este é o seu presente de Natal?
6: Sim.
1: A Conceição faz parte de alguns movimentos da paróquia, como há pouco referia. Como é que descreve a paróquia da Aparecida? Sente que é uma paróquia dinâmica, onde as pessoas efetivamente se envolvem naquele que é o trabalho mais comunitário? Qual é a imagem que tem sobre a dinâmica desta paróquia?
6: Sim, são pessoas que participam ativamente na paróquia, em todos os movimentos. Tem sempre muita gente a participar, temos sempre tudo o que é preciso, temos sempre muita gente ali a ajudar. Eu não era da Aparecida, por isso não posso falar muito antes da entrada do Sr. Padre. Mas desde que ele foi para lá, eu acho que as pessoas começaram a participar mais.
1: Sente que o Sr. Padre tem sido um motor que tem colocado de alguma forma esta gente toda a trabalhar.
6: Sim, sim.
1: É um pastor que tem conseguido movimentar o seu rebanho.
6: Muito bem. Muito bem.
1: João Pinto vive em Aião e leva o espírito natalício muito a sério. Há mais de 20 anos comprou um pônei para fazer de rena. É Pai Natal, não de profissão, mas por opção. Este ano não se vai ficar pela freguesia de Aião. Vai ao centro da Vila da Aparecida presentear as crianças que esperam por ele. Este ano não vem de pônei, nem de trenó puxado por renas. É surpresa, disse-nos ele, mas certo é que oferecerá inúmeros sorrisos a todas as crianças.
7: Este ano está na Aparecida, derivado a não ter o transporte que usava. Mais fácil fazer num local, só num local, e junto os três freguesias, depois ter mais espaço. Vamos esperar o costume, parte delas já sabem que é uma saquinha para Natal, de chocolate, um roçado. É a minha prenda de Natal, não quero outra. Minha prenda, não sou eu que dou às crianças, elas é que me dão a mim, só o brilho. O sorriso delas e o brilho dos olhos delas é a minha preta. O que me marcou foi uma altura, uma criança da Aparecida, do infantário, que o pai, no fim, disse: "Este não é Pai Natal, Pai Natal, pai em casa e a mãe." Depois ela disse: "Tu és mentiroso, porque eu estive a falar com ele, eu puxei-lhe pelas barbas e era mesmo verdadeiro." Isso também marca um bocadinho. Em qualquer altura, passo em qualquer lado e há certas crianças que dizem à mãe: "Está ali para Natal." O significado de Natal é o ajunto das famílias. Para mim, nesse dia, ou na véspera, o Natal é Natal de família.
1: Há um ano atrás nasceu o projeto que anda em torno da Aparecida. O que para alguns era mais uma loucura dos jovens da terra, aos poucos foi ganhando dimensão e hoje é uma referência na freguesia. Ligados à paróquia, nasce com 8 pessoas, cada um responsável por uma área específica, desde Seja Bem Aparecido, Aconteça Ponto Aparecida ou Shopping Aparecida. Um projeto pioneiro que visa mostrar à terra a sua história. Um dos responsáveis é João Carvalho, ou Jonas, como carinhosamente o tratam, um filho da terra muito ligado às atividades da freguesia e que está hoje connosco para nos dar a conhecer um pouco mais acerca deste projeto. Bom dia, João.
8: Bom dia,
1: mais uma vez,
8: convite.
1: Seja bem-vindo ao A Nossa Terra. A ideia nasceu há um ano, porque é este em torno da Aparecida?
8: este projeto sai um bocadinho de fora do que é normal existir numa paróquia e nasceu à volta de pessoas que se vão cruzando em vários movimentos da própria paróquia. Ou seja, nos cruzámos com grupos jovens, ou cruzávamos leitores, catequistas, no teatro. Então, nasceu este projeto de uma forma abrangente. Porque a partir realmente tem algum dinamismo. Mas o que nós reparamos também é que é um dinamismo, mas muito focado de vários movimentos a trabalhar em si só, em torno de si só. E então, que por isso é que é o nome Em Torno da Aparecida, para nós tentarmos envolver todos os movimentos. Ou seja, o nome que nós lhe demos é multidisciplinar, porque não queremos ser só uma associação, não queremos ser um movimento, mas queremos ser algo que complemente todos os outros movimentos. E é nesse sentido, se nós repararmos algumas iniciativas, nós tentamos sempre fazer uma participação ativa com outros grupos. Obviamente que o início é mais difícil, porque não é fácil de entender este projeto. É difícil de chegar às pessoas e a forma como é que nós estamos a chegar. Mas também nós, quando o iniciamos, sabemos que era um projeto para longo prazo, não um projeto de imediato. Obviamente que temos algumas facetas que é muito mais visível de imediato e que as pessoas podem ver, mas há muitas das outras coisas que, obviamente, que nós ao fim do ano não conseguimos ter
1: tão visíveis.
8: E vamos trabalhando. Também não era o objetivo de pôrmos logo tudo em prática, porque tem uma dificuldade. Nós não estamos a trabalhar exclusivo para ali. Nós trabalhamos, cada um tem a sua profissão, cada um trabalha, e aquilo é um. Quem ler o projeto em si diz, isto precisa ter uma equipa aqui a trabalhar permanentemente, não é? Para conseguir fazer aquela abrangência, para conseguir trabalhar daquela maneira. Por isso, nós vamos fazendo pausadamente cada uma das coisas e vamos tentando chegar. Temos criado alguns movimentos, temos feito algumas iniciativas. Para nós, fazer uma iniciativa em que com 10 pessoas é tanto como bom com 10, de 2 mil pessoas. Por isso, trabalhamos eficaz ou de forma eficaz da mesma forma para um ou para o outro.
1: Que tipo de eventos e de iniciativas
8: nós, neste momento, nós temos várias vertentes. Nós temos, por isso, há um bocado falou do Acontece Ponto Aparecido. O Acontece Ponto Aparecido é vocacionado para eventos culturais, ou para diversão propriamente dita, ou também para mostrar alguma forma, por exemplo, teatro, esses culturais dessa forma. Depois temos um outro tipo de eventos que nós chamamos Info Ponto Aparecida, que são mais informativos. Nós já tivemos a oportunidade de organizar alguns eventos que foi, por exemplo, fazer informação sobre cardiovascular, dos problemas cardiovasculares que podem acontecer, e convidamos as pessoas a participar. Tivemos também a hipótese de fazer, por exemplo, no Acontece Ponto Aparecida, em parceria com o Teatro em Cena, fazer uma noite de poesia. Tivemos também conseguimos convidar o Kim Roscas a participar e o Zeca Sejana a participarem à Aparecida, e nesse sentido é esta abrangência que nós vamos fazer. Para além disso, nós temos um outro tipo de projeto que neste momento é um dos projetos mais visíveis, que é um jornal que é efetuado por todos nós, e que é um jornal mais de aspecto cultural do que propriamente informativo em si.
1: É isso mesmo. Que temas aborda o jornal Em Torno da Aparecida?
8: Obviamente que nós tentamos abordar o tema do momento. Ou seja, estamos a falar de Natal, vamos abordar alguns temas de Natal. Vamos...
1: A atualidade, acima de tudo.
8: Daquele tema, mas não de uma forma a dizer o que vai acontecer aquilo, porque não faz sentido, porque é mensal. Mas depois também temos algum foco, algumas coisas que vão acontecendo em Aparecida, que se vai fazendo, tentamos focar nessa medida esse aspecto. E depois também tem uma vertente informativa, tentamos disponibilizar a informação às várias pessoas que aquilo vai acontecendo, dos momentos, do momento, por exemplo, numa das sessões anteriores, falava-se muito do ébola, nós disponibilizávamos um artigo sobre o ébola para as pessoas poderem consultar. Nós neste momento, na próxima edição, vamos também disponibilizar, por exemplo, algo que tem a ver um bocadinho com a saúde, que tem o dicionário médico, que vamos conseguir disponibilizar, e outros artigos, por assim dizer, que vamos informar, informações, por exemplo, uma coisa muito simples sobre o IRS, da forma como as pessoas podem poupar, tem esse tipo de vertentes. Depois tem alguns vertentes que nós podemos, no jornal, que tem a ver com a história da Aparecida, com as tradições da Aparecida. Neste momento estamos a fazer, está a ser feito por um colaborador, que é falar sobre os solares e a Aparecida. E depois há uma coisa muito importante, que é o que nós focamos muito, que é pessoas com história, que é um artigo em que nós entrevistamos uma determinada pessoa da paróquia, que nos fala da sua vivência na paróquia e da sua história na paróquia. E nesse sentido, na paróquia, e nós tentamos também abranger por ser que é o entorno da Aparecida tem várias vertentes, não é só em Aparecida em si, porque a envolvência da Aparecida, quem conhecer, não pode dizer que aquilo é uma freguesia, porque muitas freguesias vizinhas envolvem-se também na própria Aparecida, e nesse sentido o entorno da Aparecida tem várias abrangências, não é
1: só... Tem várias leituras esta designação, exatamente. Não é? Pode ser lida de várias formas. Este jornal em torno da Aparecida chegou a ser gratuito, é um jornal mensal, chegou a ser gratuito, mais recentemente passou a ser pago. De que forma é que vive este projeto?
8: Neste momento, este projeto vive com a colaboração com alguns parceiros que nós temos. Este evento, o evento do Entorno da Aparecida, também serviu um bocadinho para comatar algumas das despesas que nós tivemos. Neste momento, o jornal é um projeto sustentável, tendo em conta as parcerias que nós conseguimos com algumas entidades da freguesia. E, nesse sentido, conseguimos. Nós tivemos que fazer uma reformulação, por acaso, que até acho que correu melhor do que nós esperávamos, que tem a ver com a forma como o jornal era. Nós passámos de jornal para revista, e conseguimos aí ter um custo diferente e conseguimos manter aumentar a qualidade mesmo assim do jornal. Nesse sentido, neste momento nós conseguimos ter o jornal completamente sustentável, se conseguimos manter o padrão que está. E agora, porque é que ele é sustentável? Porque nós, e aí é que é preciso levar, porque tudo que lá é escrito é de forma gratuita. Nós temos, por exemplo, uma jornalista que nos escreve, que é uma das principais casas, porque tem, obviamente, que tem os estudos para isso, em que faz aquele trabalho gratuitamente para o jornal e vive nesse sentido, vive nessa, dá essa experiência que eu ou qualquer dos outros elementos provavelmente não teriam para escrever num jornal.
1: Exatamente.
8: Então, essa experiência que ela nos dá de forma gratuita para o jornal, porque ela também é alguém da terra, que também vive da terra e que também nos vive disso. Obviamente que outros vão dando de outra forma e que participam de outra forma, com as parcerias que nos arranjaram, todos nós escrevemos, os contactos que vão ter. Ou seja, independentemente, toda a gente tem um espaço para escrever, sabendo escrever muito ou pouco, nós conseguimos meter lá, porque é um jornal que tenta simplificar e que as pessoas consigam ler, que não seja complicado.
1: O João há pouco falava-nos um bocadinho das atividades e das iniciativas que têm vindo a organizar e falou-nos do mais recente evento que realizaram, um evento de humor que enrosca Zizeca Estacionâncio, um evento para angariação de fundos. Como é que correu este espetáculo?
8: Assim, ele correu bem. Foi uma oportunidade que nos apareceu. Não vou dizer que é a principal interesse do entorno da Aparecida fazer este tipo de espetáculos, porque não é. Tem outro tipo de atividades, se calhar não tão visíveis, mas muito mais interessantes para a paróquia e para a freguesia. Mas nesse sentido, houve a oportunidade de fazer este espetáculo, também para fazer algum contrabalanço e trazer também algo. Também o fizemos porque é algo inovador no sentido da Aparecida, porque é muito difícil conseguir trazer um grupo daqueles à Aparecida que não seja envolvido dentro de uma festa, ou que seja de uma romaria, ou assim. Então, nós decidimos o trazer porque não é a mesma coisa que nós virmos um espetáculo destes no meio de uma romaria e ver num espetáculo, numas condições, num pavilhão. E nesse sentido, houve essa oportunidade e nós esforçamos para que as coisas corressem bem. Eu acho que correu bem, houve uma grande, forte adesão das pessoas.
1: Conseguiram alcançar o vosso objetivo?
8: Acho plenamente o objetivo foi alcançado.
1: Por falar em projetos,
8: houve muito trabalho que não é visível. Nós fizemos o entorno da Aparecida, foi feito em parceria com a Fábrica da Igreja, em que eles fizeram um trabalho excepcional de montagem da exposição e de divulgação do evento. Por isso, o entorno da Aparecida é que nós estávamos a dizer, não queremos viver só por nós. Vivemos sempre em parceria com os outros, porque é esse o sentido do entorno da Aparecida, é viver com todos, nesse sentido.
1: Por falar em projetos, em relação ao futuro, o que é que está planeado para o entorno da Aparecida? O que é que tem projetado?
8: O entorno da Aparecida, neste momento, tem projetado continuar com o jornal, fazer do jornal conseguir chegar cada vez a mais pessoas, no sentido de divulgá-lo, e depois tem algumas vertentes que nós ainda não conseguimos explorá-lo, que é isso que nós vamos tentar fazer, que é fazer a dinamização do Aparecida, dar a conhecer uma Aparecida, criar aí alguma dinâmica de divulgação de, entre aspas, da marca Aparecida. E é essa a nossa próxima batalha que nós vamos fazer, que é tentar fazer aí uma divulgação sobre a Aparecida e conseguir termos aí alguns protocolos que nós conseguimos poder chegar e divulgar a Aparecida nesse sentido.
1: Também Joaquim Vieira, um membro ativo na paróquia, está na fábrica da igreja há 6 anos e é um dos voluntários que faz a vigilância do Santuário da Senhora da Aparecida, efetuado o apoio ao peregrino. Um trabalho voluntário que o preenche e que tem funcionado bem pela dedicação de todos os elementos que muitas vezes abdicam da vida pessoal em prol da paróquia. Um trabalho que tem o incentivo do Padre José Augusto, o pilar da paróquia.
9: Temos o apoio ao peregrino, o sistema de velas, figuras, abrir capela e fechar e contar a história da Aparecida. É uma paróquia ativa. Gosto de ajudar, ser voluntário, para ajudar e para a pessoa que está cá. É um amigo, é uma pessoa boa.
1: Esta história podia começar por Era Uma Vez. Há 7 anos nasce a Companhia de Teatro Amador em Cena pelas mãos do seu mentor, o Padre José Augusto. Vontade de descobrir algo novo, talento, audácia, boa disposição, estavam reunidas as condições para dar início a esta aventura que já proporcionou momentos muito especiais a quem já os viu em cena. Cai o pano, ouvem-se os aplausos merecidos aos amadores e todos os anos sobe ao palco um conto de Natal diferente, mas com o mesmo entusiasmo de sempre. 7 anos de existência, 7 elementos e inúmeras histórias. Júlio Lemos é o diretor da Companhia de Teatro, esteve para ser padre, mas decidiu dar um rumo diferente à sua vida. Aos 25 anos é um apaixonado pelo teatro e está ligado a várias iniciativas na paróquia. Bom dia, Júlio, seja bem-vindo à nossa terra. Tem estado aí muito calado a ouvir-nos falar. Sorriu quando disse que esteve para ser padre, mas efetivamente é de teatro que vamos falar. Esta companhia nasce pelas mãos aqui do padre José Augusto. O que o motivou a si a aceitar este desafio?
10: Basicamente foi sempre o gosto que tive pelo teatro e de poder representar. E também porque sempre quis participar na paróquia e este foi mais uma oportunidade e também fazer aqui uma coisa que sempre gostei de fazer.
1: É um grupo de teatro amador, mas que prima pelo rigor, apesar de ser um hobby. Vocês sentem a responsabilidade de representar uma bela peça, por exemplo?
10: Claro, sempre. Quando nós celebramos o primeiro ano, uma das nossas atrizes, a Liliana, escreveu um texto que nos define totalmente. Ela disse-me que os momentos perfeitos são aqueles em que provocamos os outros, e os outros são o nosso público. Provocamos gargalhadas, arrancamos risos, risos e estimulamos lágrimas. E essa reação que o público nos dá de volta torna-se uma recompensa muito boa do trabalho que nos rouba às vezes algumas horas, mas que, no fundo, e também é o sentido do teatro em cena, nos ensina também a estar no palco da vida.
1: Esta época em que o Em Cena presentei ao público uma peça de Natal, o que é que podemos esperar este ano?
10: Todos os anos o conto de Natal baseia-se mais no espírito natalício, mais no interior, para que possamos também mostrar às pessoas o verdadeiro sentido de Natal, para que esse não caia no esquecimento. E, como todos os anos, vamos fazer o mesmo.
1: E já podemos dizer que já está tudo preparado?
10: Estamos a trabalhar nisso. Não podemos ainda levantar o pano, porque, como sempre, é sempre surpresa, não é? Mas garantimos um bom espetáculo, como sempre.
1: E onde é que se vai poder assistir a este espetáculo? Pelo menos é possível saber isso?
10: Sim, sempre. Normalmente as estreias de todas as peças são sempre na Aparecida, mas estamos sempre abertos a convites para apresentar.
1: É um espetáculo de entrada livre,
10: sempre,
1: paga?
10: Sempre. Nós fazemos isto pelo gosto do teatro e também pelo gosto que nós temos de no final, quando cai o pano, como disse, subirmos ao palco, sentir o aplauso do público e sentir aquele arrepio na espinha. E olharmos para o público e dizemos, ufa, que espetáculo, que bom. É uma sensação mesmo ótima.
1: E qual é o balanço que faz destes 7 anos de existência do teatro?
10: O balanço é sempre positivo, senão foram 7 anos. Assim ainda continuamos de pé porque temos uma reação boa. Conseguimos trabalhar até aqui e não serão mais só mais 7, serão muitos mais, com certeza. Trata-se de um grupo unido, trabalhador. E é isso que trouxe em cena até agora, até 7 anos. Um grupo que gosta do que faz e que gosta de conviver e dar isso à comunidade.
1: Ou seja, há cumplicidade entre vocês.
10: Sim, sem dúvida.
1: E isso é que tem garantido, se calhar, esta longevidade de 7 anos.
10: Sim, sim, sim.
1: E esperemos que muitos mais, tenham pela frente. Qual é que foi a peça que mais gostou de encenar?
10: O Castelo Desencantado, O Casado à Força, Alto do Compadecida, todas.
1: Bem, todas, pois. Eu ia dizer, eu perguntei todas. Qual foi a peça, mas todas, começou todas. Logo a referir várias. Portanto, é um apaixonado por aquilo que faz.
10: Sem dúvida, sem dúvida. Torna-se
1: difícil segurar as gargalhadas ou é uma tarefa fácil? Vocês são amadores, mas de certa forma profissionais.
10: Muito profissionais, amadores, mas muito profissionais. Às vezes, pronto, já aconteceu cairmos na risada e rirmos com o público. Mas isso faz sempre parte da cena, não é? Mas também ao longo do tempo vamos aprendendo e também o nosso ensinador dá-nos boas dicas como controlar, não é? O riso.
1: Há sim alguma peça que gostasse de representar no futuro?
10: Neste momento o nosso ensinador tem-nos surpreendido.

0: acho que não se deixa fugir certas tradições, que é importante perante a juventude e tudo, realçar a importância do Natal, que acho que com o tempo começa a decair um bocadinho, e é bom haver estas ações para familiarizar outra vez o Natal, o espírito natalício. É a vontade das pessoas quererem fazer alguma coisa pelas pessoas para que se sintam bem, porque nem toda a gente pode ter um Natal igual, não é? Então esses pequenos gestos, essas pequenas ações que quem está ligado à igreja e os colaboradores fazem para mais feliz. Acho que tem feito, não só agora, não só pelo Natal, mas em tudo, acho que tem desempenhado bem as suas funções e, além das suas funções, aliás, tem criado muitas iniciativas para poder ajudar os outros, juntar a população em termos não só da igreja, em tudo.
1: Ativa, muita atividade sempre. Gosto muito de tudo que fazem nela. Tenho pena de poder fazer parte, de pelo menos ir ver muitas coisas que se fazem aqui no santuário. Muitas peças de teatro, muitas coisas bonitas. Ao seu padre, foi a pessoa certa que podia estar aqui. Gosto muito da presença dele aqui, dá respeito. Perante tudo, apesar de tudo ele ser uma pessoa jovem, acima de tudo consegue-se manter no ponto. Um bom exemplo enquanto padre, mesmo perante os jovens, um grande exemplo de homem. Sempre gostei da maneira do nosso padre visitar os nossos doentes, porque eu também tive o meu avô doente, ele também foi visitar, gostei. Gosto do apoio que pedem, se a gente tiver algo a mais que possa ajudar, gosto de ajudar.
2: E na reta final desta segunda hora de emissão do programa Nossa Terra, onde viajamos por aquela que é dinâmica na época natalícia da Paróquia da Aparecida, uma última questão para os nossos quatro convidados aqui em estúdio. Quais os vossos desejos de Natal? Podemos começar aqui pelo Júlio Lemos.
3: Bem, o desejo de Natal é que sintam mesmo o sentido do que é, e que haja a esperança que as coisas vão melhorar, porque é a realidade.
2: Assim acredita, pelo menos.
3: Exatamente.
2: Julio, certo?
3: E temos de ter esse pensamento.
2: Muito bem. João?
4: Eu acredito que o Natal deve ser vivido com a alegria que ele transmite. E estas luzes todas que nós vemos lá fora é aquilo que nos devolver nos nossos corações. E aquilo que eu acho que nós devemos olhar quando olhamos para o Natal é olhar para quem está à nossa volta e conseguirmos transmitir o amor a eles, a cada um deles. Porque se nós conseguirmos, a quem está connosco ao nosso lado, transmitir o amor, basta isso, não precisamos mais nada, não precisamos de muitas prendas, basta mesmo dar o nosso sorriso, a nossa mão a quem está ao nosso lado. Isto é a simbologia do Natal, isto é a alegria do Natal, e é nesse sentido.
2: Conceição.
5: Bom, eu, o Natal, eu queria, era mais um pedido, não um desejo, para as famílias não abandonarem tantos velhinhos na noite da consoada, que é na noite que deviam estar mais juntos, e que na nossa visita das crianças da catequese aos idosos estes dias se ouve muito os velhinhos a dizerem: vou passar o Natal sozinho porque vou esturbar aos meus filhos. O meu pedido era mesmo para que os filhos, os pais nos estorbam, os filhos esturbaram mais aos pais.
2: Muito bem. Sr. Padre José Augusto, a última palavra é sua. Que mensagem de Natal quer aqui deixar?
6: Depois destas todas tão bem explícitas, receio que a minha deveria ter sido a primeira, mas não há problema nenhum. Não, o que eu queria, o que eu desejo, o que eu peço, é que o Natal seja sereno. Tão sereno como foi a primeira noite de Natal. E que nessa serenidade cada um pudesse descobrir em si mesmo que é exatamente na serenidade, na paz, que nós nos redescobrimos. E quando nos redescobrimos, encontramos sementes de esperança, de justiça, de felicidade. Portanto, aquilo que eu mais desejava era que a correria do dia 24 ou dos dias que chegam até à noite de Natal fosse pelo menos vivida com, eu não quero chamar-lhe nem um minuto de silêncio, mas fosse vivida com a serenidade do silêncio, porque é aí que se descobre a grandeza do mistério deste menino que quer renascer de novo no coração de quem de boa vontade nele acredita. E tenho a certeza que aqueles que assim fizerem vão

0: vão encontrar em si a paz, a justiça e a felicidade.
1: E desta forma termina o programa A Nossa Terra, hoje com temas especiais: a Casa do Gaiato e o Natal na Paróquia da Aparecida. Espero que todos os desejos de Natal dos meus convidados se realizem. E mais uma vez, muito obrigada pela sua presença aqui em estúdio. Da nossa parte, desejamos que em dezembro e nos restantes 11 meses do ano se mantenha acesa a esperança do Natal. Que esta época festiva seja mais um momento em que as pessoas acreditem que vale a pena viver um ano novo. Por isso, em nome de toda a equipa, desejamos votos de um Feliz Natal, com muita magia, paz e esperança. Nós estamos de regresso no próximo domingo. Até lá, fique bem, fique na nossa companhia.

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1: Olá, bom dia. Sejam bem-vindos ao programa A Nossa Terra, a sua companhia habitual aos domingos de manhã. Hoje, dia 11 de janeiro de 2015, temos em destaque a freguesia de Irivo, em Penafiel, e a Associação Desportiva e Cultural de Frazão, em Passos de Ferreira. Para já, começamos aqui por Penafiel, com a freguesia de Irivo. Já sabe, fica connosco até bem perto do meio-dia. É sempre um prazer estar na sua companhia.
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3: Esta semana, em destaque, a freguesia de Irivo em Penafiel e a Associação Desportiva e Cultural de Frazão em Passos de Ferreira, com o apoio Café da Ermida. 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
3: Irivo é uma freguesia situada no extremo ocidental do concelho de Penafiel. Está-lhe anexada, há muitos anos, a antiga freguesia de Santa Maria de Coreixas. Como resultado desta junção, denominou-se Irivo e Coreixas, sendo assim denominada durante muito tempo. Agora, a freguesia de Irivo tem cerca de 3.200 habitantes e é aquela que, em Penafiel, tem maior densidade populacional por quilómetro quadrado. A principal atividade económica em Irivo é a indústria. É uma freguesia com uma boa rede de transportes ferroviários e terrestres. Está 80% coberta de abastecimento de água da ria. A freguesia de Irivo é uma freguesia cheia de o Memorial da Ermida, a Quinta da Torre, a Igreja de São Vicente de Irivo, a Capela da Nossa Senhora da Conceição ou os vários moinhos, ao momento 900 e de voo, o Rancho Folclórico de São Vicente de Irivo, Centro Cultural, Recreativo e Desportivo de São Vicente de Irivo, Centro Social e Paroquial Imaculado Coração de Maria e o Grupo Coral Litúrgico. Não podíamos deixar de mencionar a mais recente associação da freguesia de Irivo, a Associação Jovem Desenvolvimento de Irivo, da qual falaremos mais à frente com o Presidente Pedro Barbosa, também aqui presente.
1: E depois desta breve apresentação da freguesia de Irivo, avançamos para um conhecimento mais pormenorizado das riquezas desta freguesia tão encantadora. Os convidados que hoje nos vão fazer companhia nesta visita guiada pela freguesia são então José Miguel Fernandes, presidente da Junta, Pedro Barbosa, presidente da Associação Jovem de Irivo, e Firmino Magalhães, conhecedor da história da freguesia. Aos três, muito bom dia, sejam bem-vindos ao A Nossa Terra, obrigada pela vossa presença. Vamos iniciar esta viagem com o presidente da Junta de Freguesia de Irivo e tentar perceber o que torna esta freguesia tão jovem e dinâmica. José Miguel Fernandes, aos 39 anos, é residente na freguesia há 10, licenciado em gestão, frequenta o mestrado em gestão autárquica. Está no primeiro mandato, mas já revolucionou a sua freguesia de uma forma muito positiva. Bom dia, presidente, mais uma vez.
4: Bom dia, auditório.
1: Começo por lhe perguntar o que significa para si ser presidente desta junta de freguesia de Irivo.
4: Resposta um bocado complexa. Não, representar-se acima de tudo, ser um elo agregador, e acho que neste momento é aquilo que eu tento que funcione, é um elo, um elemento que represente a união de todas as instituições da freguesia em prol do desenvolvimento da mesma. E se a gente conseguir trabalhar e conseguir agregar todos esses movimentos, todas essas forças vivas, então acho que aí estarei a desempenhar o meu papel como Presidente da Junta.
1: Esta não é a sua freguesia natal, não foi aqui que nasceu, é aqui que reside. O que é que o motivou, acima de tudo, a querer desempenhar este papel?
4: É assim, a freguesia natal... Não será certamente, é, por acaso é Penafiel, mas como é que eu ia dizer? Os meus antecedentes, os meus avós, a minha mãe são de Irivo, e o facto de depois ter-se proporcionado a educação dos mesmos para dos meus pais para Irivo, tudo depois foi uma questão natural, né? Esse movimento também já estava dentro de mim, sempre fui uma pessoa muito, muito proativa no sentido de ser interventivo, e depois proporcionou-se uma coisa natural, as pessoas viram em mim essa capacidade. Portanto, deram-me esta oportunidade desta vez, numa segunda tentativa, e cá estou a tentar dar uma melhor.
1: E cá está já desde há quase 2 anos, ou um ano e uns meses, neste tempo em que é Presidente da Junta. Que medidas é que o seu Executivo já tomou? Que revolução é que aconteceu na sua freguesia?
4: Eu quando falo em Executivo, acho que é muito mais abrangente do que propriamente o Executivo. E os próprios membros da Assembleia, aqueles que trabalham diretamente connosco, está aqui o próprio Pedro Barbosa, que é Presidente da Associação. Portanto, nós somos todo um grupo muito grande, mesmo nós nunca deixamos de parte todas as pessoas, acho que aí é a nota mais de ressalvar, nunca deixamos de parte aquelas pessoas que faziam parte de uma lista que nos apoiava e que nos suportava a nossa candidatura à Junta de Freguesia. Portanto, e todos nós trabalhamos em cooperativismo, tipo, todos nós somos partes que a gente dá ouvidos, né, a essas pessoas, a essas ideias, e tentamos todos juntos trabalhar de forma solidária e em cooperativismo, como eu já falei anteriormente, no sentido de proporcionar diversas atividades que possam ser do interesse dos cidadãos girivenses.
1: E por falar em atividades, a título de exemplo, o que é que têm feito em concreto? Que dinâmica que se tem implementado na freguesia?
4: Pronto, assim, há uma série de atividades. Pronto. Aquelas mais importantes para mim, no sentido humano, no sentido solidário, são realmente a nossa sensibilidade que temos tido para com as pessoas com alguma necessidade. E já vamos na quarta caminhada, neste momento estamos a organizar já a quinta caminhada solidária, que tem realmente sido um sucesso, no sentido em que temos despertado esse movimento solidário nas pessoas, não só diria, mas nas freguesias vizinhas, que têm colaborado, e temos conseguido realmente verbas, quando estamos a falar em sentido monetário, verbas bastante interessantes para as pessoas com necessidade. Pois, obviamente, também a própria Junta de Freguesia, dentro das suas capacidades, também tem tentado proporcionar aos irivenses uma melhor qualidade de vida. E eu, quando digo isso, falo no sentido, uma das medidas que a gente tomou foi realmente, numa altura de tanta austeridade, tentarmos realmente sermos solidários com as famílias e com as suas próprias necessidades. Se nós pensarmos que num orçamento familiar, quando propusemos aos pais de Irivo, dos miúdos de Irivo, que retirássemos o custo a eles do transporte das crianças, nós suportámos esse custo do transporte para as escolas. Portanto, num orçamento familiar 20 ou 30 euros é uma pequena contribuição, e que a Junta está neste momento a fazer esse esforço. Não sei se vai conseguir fazê-lo sempre, mas neste momento está a conseguir fazer esse esforço. Portanto, a nível das explicações, porque a educação também é uma parte importante, e eu costumo dizer muitas vezes, se queres planos para um ano, semeia trigo; se queres planos para uma década, se planta uma árvore; mas se queres planos para 100 anos, educa o teu povo. E nós realmente temos tido essa capacidade de aproveitar a massa crítica da freguesia, pessoas que estão desempregadas, formadores, e de forma voluntária eles contribuem dando explicações aos pais, aos miúdos, facilitando realmente a essas famílias um esforço menor na educação dos filhos. Temos também, ao domingo de manhã, também voluntários, pessoas voluntárias na área da saúde, onde temos enfermeiras, temos podologistas e temos uma fisioterapeuta que trabalham em prol da comunidade, tipo... São algumas ajudas, não será realmente o melhor possível, mas dentro das nossas possibilidades é uma ajuda muito, muito interessante, né? E hoje em dia é tudo tão caro no nível da saúde, se pudermos dar algum conforto, e acho que é mais ou menos isso, é um conforto, né? Estaremos lá também, então, e estamos lá para ajudar essas pessoas. Portanto, são algumas medidas, alguns teios base, alguns pilares, das medidas mais importantes que eu acho neste momento que temos feito.
1: Portanto, nota-se aqui uma aposta muito forte naquilo que é a obra social, sim, sobretudo, mas sabemos que também tem feito outro tipo de obras do ponto de vista mais físico, digamos, sim, assim. Que intervenções que é que já fez?
4: Eu acho que, eu quando falo de mim, peço desculpa, eu gosto de falar no coletivo, que não sou só eu, somos imensos, imensos mesmo. Portanto, existe também realmente a nossa capacidade de mobilizar para a própria limpeza das ruas da freguesia, somos nós próprios de forma voluntária. É engraçado, ao final de um ano e seis meses, mais ou menos, estamos no, à frente da junta da freguesia, ainda a equipa toda se mobiliza com vontade de ir para a rua trabalhar de forma voluntária. Se perguntarem a mim, eu pelo menos já sou ressarcido no pequeno ordenado, nada, percebe? Mas as outras pessoas não ganham absolutamente nada e dispensam os seus dias de estar em casa com a família para limpar ruas da freguesia.
1: Essa é uma ideia que eu até interrompo um bocadinho a conversa, porque realmente é de ressalvar, porque não é comum vermos os elementos do próprio executivo e da Assembleia a limpar as ruas da freguesia ao fim de semana. Como é que surgiu esta ideia?
4: É um brainstorming, as próprias pessoas juntam-se e acham que devemos fazer assim, e todos nós somos ouvidos e todas as nossas ideias são tidas em conta, e quando a gente se senta numa mesa e todas as pessoas opinam, dão a sua parte interventiva para o melhoramento de algo que é comum, acho que torna-se mais forte essa vontade de fazer e de ajudar. Portanto, é realmente incrível. Eu às vezes eu sinto-me assim, mas sou eu que faço isso? Não sou eu que faço isso. É dar a voz às pessoas que estão connosco, que trabalham connosco, fazê-las sentir também parte interventiva e parte importante neste movimento, e depois é uma forma completamente, surge uma forma completamente natural. E lá está, isso é um fenómeno, até para mim, se me perguntam, muitas vezes eu tenho muitas dificuldades em perceber como é que é possível motivarem essas pessoas a continuarem, e é que é um comboio que quase não se consegue parar. Muitas vezes, eu sou-lhe sincero, às vezes dá-me vontade de ficar em casa a descansar, mas diz, não, temos que ir, não sei o quê. Portanto, isto é um movimento tão sistémico, tão
1: As pessoas
4: dinâmico.
1: Já assumiram isto como um compromisso digamos assim, que têm com a freguesia, e por isso não falham.
4: E as pessoas valorizam isso também, e se me perguntarem a mim, é uma atitude demagógica? É demagógica, mas também é sensibilização para as próprias pessoas. Quando nos vêm a limpar, também ficam muito mais consciencializadas do que realmente temos de ter um bocado de cuidado, não é? E se todos limparmos um bocadinho também não é?
1: Exatamente. É. Estávamos a falar quando introduzimos aqui na conversa esta questão da limpeza das ruas ao fim de semana, estávamos a falar um bocadinho das obras, daquilo que são as infraestruturas que têm vindo que o seu executivo tem vindo a fazer desde que tomaram posse dos destinos da Junta de Freguesia. Alguns exemplos de obras que fizeram.
4: Assim, eu aqui tenho que dar também um bocado tenho que ressalvar aqui uma pessoa que é muito importante, que é o Presidente da Câmara, José Nintendo Souza, porque é verdade que a Junta tem parte importante, mas também houve uma espécie de uma parceria com ele, e houve uma preocupação muito importante da parte dele em estar ao lado da Junta de Freguesia de Irive, que antes que não havia estas relações tão cordiais, digamos assim, e não estaremos a falar propriamente de cores políticas, porque obviamente que somos da mesma cor política, da mesma família política, mas há realmente um diálogo, uma cooperação muito mais saudável, digamos assim. E eu digo isto porque com ele, porque obviamente que a Junta também tem uma parte financeira importante, não tão substancial se calhar como a Câmara Municipal de Penafiel, mas houve realmente uma preocupação muito grande do próprio Presidente da Câmara em deslocar-se ao local, após a gente o ter alertado em dois ou três sítios da freguesia, que realmente eram vitais e de extrema importância, que durante muitos anos, décadas, não se conseguiu realmente intervir. E houve realmente um diálogo muito... Os próprios proprietários dos terrenos estavam mais receptivos realmente a que houvesse essas intervenções. Ficaram realmente sensibilizados com a presença do Presidente da Câmara, né, que deu realmente um sinal de vontade de mudar e de melhorar. E pronto, eu aí ressalvo realmente a obra na Rua Egas Muniz, que era a zona da presa, que era uma obra que realmente era um buraco negro naquela freguesia, realmente uma situação que já houve alguns incidentes e podia porventura vir a haver um acidente de mais dimensões, mais graves, até envolvendo pessoas humanas. E acontece que realmente o Presidente teve essa sensibilidade e ajudou-nos, pronto. E também há uma outra obra na zona de Guedes, que realmente durante muitos anos havia ali um afunilamento, né, da própria rua, e hoje em dia é uma rua, uma via muito mais luz, né, muito mais aberta, muito mais, e acho que muito mais simpática para as pessoas que ali circulam.
1: Portanto, é bom viver em Nirivo.
4: Eu digo que esse é o melhor sítio do mundo para viver, mas digo mesmo com sorriso, sei que as pessoas não estão a ver, mas digo isto mesmo com entusiasmo. As pessoas de Nirivo são pessoas apaixonadas e com um bairrismo terrível e difícil de explicar. Por exemplo, nós criamos um logotipo dinâmico na Fema das Apostas, no marketing, digamos assim. Estamos a vender a nossa. Vender no sentido positivo, não é? Não é? Não nos vamos fazer da freguesia. E o próprio símbolo, o próprio slogan do símbolo é Irivo no coração. Portanto, isso diz muito. Todos nós, todos os irivenses, quando se afastam, têm mesmo Irivo no coração. É uma espécie de uma necessidade de transmitir às outras pessoas: eu sou de Irivo, eu amo a terra, portanto eu acho que é o melhor sítio do mundo, e as pessoas cuidam umas das outras, preocupam-se umas com as outras, portanto isso é muito bom. Eu sinto esse carinho e esse amor de todas as pessoas, portanto tenho tão feliz.
1: Nós também o sentimos, a equipa de produção do A Nossa Terra esteve na freguesia, a conversa com habitantes e com alguns trabalhadores, e partilharam connosco esse mesmo sentimento de que é bom viver na terra, e apresentaram aquelas que são as mais-valias da freguesia para que assim se possam sentir satisfeitos. Vamos ouvir.
5: Que a junta, portanto, está muito mais ativa, muito mais alegre, os jovens mais unidos, nunca se viu os jovens como andam agora todos unidos. Acho que com a junta, com as portas abertas, a nível de ruas, a nível de saneamentos, a nível de águas, já é bom. A nível da associação, temos uma associação nova, que é bom. E já agora, o alargamento, não só, e uma vedação de uma presa que já estava há muitos anos. As pessoas aqui em Irivo sabem receber, dizia que tem uma zona industrial, onde já trabalha muita gente mesmo. O freguesia está perto de tudo.
6: Neste momento está muito mais ativa, criaram aí aulas de zumba, de relaxamento. O Sr. Presidente anda aí nas ruas, trabalha, ajuda em tudo que pode, dá o seu melhor. Fizeram um alargamento da estrada de Guedes, estão a fazer um centro escolar em que vão deixar as casas disponíveis para outras associações. No campo de futebol ajudaram a fazer a limpeza.
7: Uma equipa jovem, uma equipa de gente bem informada. Informada, a mentalidade jovem é uma mentalidade muito mais aberta, e é isso que a sociedade em geral precisa. As pessoas se dedicaram efetivamente à freguesia. Condições para os iribenses, apoio jurídico, apoio social, nutricionista que tem, num caso de balcão único, Iribe ficou bem na fotografia. É uma das boas freguesias para se viver.
8: Está tudo ótimo, bastantes obras, o caso da obra de Guedes, o caso da obra do alargamento na ponte do Rio de Cabalão. Temos o alargamento agora dos passeios junto aqui às escolas novas. O gente jovem tem ideias mais recentes, mais criativas. A junta está sempre aberta, no horário laboral, todos os dias, e disponível sempre para tudo e tudo. A loja de cidadão também é uma coisa ótima.
9: Tem conseguido coisas boas, portanto, ele tem feito alargamentos de ruas, tem feito aí a zona escolar, tem tido iniciativas boas, além de fazer provas de PTT, caminhadas, e quando pede donativos, acho que é uma iniciativa boa, não pedirem em dinheiro, pedirem em bens. Tem boas iniciativas com as empresas, apoia, visita as empresas. Acho que é um presidente que gosta daquilo que faz. Os empresários deviam ajudar mais a freguesia.
10: Aqui os moradores estão contentes, eles fazem as limpezas das ruas, esse mesmo executivo a trabalhar, não manda a fazer. Problemas que existem em certas casas, em termos de filtrações de água, e assim eles resolvem esses problemas, e também têm ajudado o futebol. Visto agora que também temos aqui o centro escolar, vão ficar três edifícios de vaga, um deles até pode ser para a associação nova, para o rancho, para outros inventos que hajam aqui na freguesia. Alargamentos de vias, a freguesia tornou-se mais jovem, fizeram as provas de moto 4, têm feito caminhadas, que é bom, mesmo tanto para gente jovem como para gente já mais idosa.
1: Presidente José Miguel, depois de ouvirmos estas pessoas a falar sobre como é viver na terra, podemos perguntar-lhe se este está a ser este comando dos destinos da freguesia está a ser o realizar de um sonho?
4: Sim, assim, um sonho pessoal, sem dúvida. Depois, obviamente, ouvir estas afirmações, não é? Estas declarações das pessoas, obviamente que é um sonho tornado mais sustentável, não é? Mais, é muito mais fácil para mim ser presente da junta e ouvir isto, propriamente ouvir coisas ao contrário. Portanto, é tudo um realizar. É um processo normal, não é? Porventura, espero que o sentimento deles permaneça assim. E que eu consiga realmente fazer face a todas as suas inquietações e preocupações. E se porventura, se nós todos conseguimos resolver os problemas, quando digo, às vezes digo eu, mas quero-me referir à minha equipe, quando nós todos conseguimos resolver todos os problemas, para mim é muito, muito gratificante, né, sentir. Mas eu tenho sempre de distribuir os louros por toda a equipa, porque não sou só eu. Então.
1: Quem também começou a cumprir o seu sonho foi José Moreira, o famoso Zezinho dos Caracóis, concorrente do programa televisivo The Voice. Com apenas 10 anos, José já sabe bem o que é ser famoso e o que quer para a sua vida. Foi desde bebê uma criança sossegada que desde essa altura já demonstrava uma grande apetência pela música e pelo canto. O tio foi a pessoa que o inspirou, embora venha de uma família muito animada. Apesar de todo o tempo que o programa televisivo lhe tomava, José continua a ser um dos melhores alunos da sua turma. Agradeceu todo o apoio da sua freguesia, Irivo, e da junta de freguesia, do seu executivo, que lhe prestou sempre apoio, inclusive com o transporte da sua claque. Sente-se muito orgulhoso da sua participação, pois foi um sonho realizado.
11: Sempre fui muito sossegada e nunca liguei à bola e nada disso, foi sempre pelo caminho da música. E eu também me inspirou muito na música, porque ele também faz karaokes. E depois eu comecei a cantar no concurso de talentos da escola. Eu quero ser muito famoso e ser o que quero no caminho da música. E para mim isso basta, sou uma pessoa muito inspirada na música, tenho jeito. Sim, acho que as pessoas me dão muito apoio e elas... Ser famoso é uma parte bom, outra parte é má, porque também custa um bocado lidar com que as pessoas têm que ser muito respeitadora.
1: Firmino Magalhães, com 70 anos, é também um artista de Irivo. O artesão transforma o alumínio em pegas de panelas, chaleiras, entre outros. Está também ligado aos movimentos associativos, mas hoje está aqui porque é um curioso da história da freguesia onde vive, Irivo, e vamos ouvi-lo. Bom dia, Sr. Firmino. Seja uma vez mais bem-vindo à nossa terra. Irivo nem sempre se chamou assim. De onde é que vem esta denominação?
12: De onde vem, não sei. Sei que o primeiro nome, que Irivo, era constituída por duas freguesias, Santa Maria de Coreixas e São Vicente de Irivo. Quer uma, quer outra, tiveram evolução no tempo, na linguagem. Eu não vou dizer, porque não sei pronunciar, sei que tiveram três nomes distinto e a evolução da língua foi evoluindo até chegar a Irivo. Sei que Irivo aparece nas ingressões de 1258, Dom João III. Depois aparece mais tarde, em 1658, também num rol de coisas que existem, as duas freguesias. Depois, nas memórias paroquiais também aparece, relacionada com as duas freguesias, com Coreixas e com Irivo. Depois, em meados do século XIX, com houve a fusão das duas paróquias ou das duas freguesias, e ficando só São Vicente e Irivo.
1: O memorial da Ermida, aliás, foi selecionado como Monumento Nacional em 1910 e está integrado no percurso turístico e cultural da Rota do Românico. Este é um monumento que gera alguma polémica, dado que alguns o ligam à passagem do funeral de Santa Mafalda, outros defendem tratar-se do túmulo de Dom Sousinho Álvares. É assim, Sr. Firmino?
12: Ora bem, o que diz a lenda, e escrito eu nunca vi lado nenhum, é que por aquele caminho a filha, a rainha a Santa Mafalda, que passou por ali, e onde ela pernoitasse, construíram um monumento e de lá até Arouca. O que é certo é que há uma em Irivo, há outra em Alpendurada, há outra em Sobrado, há outra em Santo António, antes de chegar a Arouca, pelo menos este eu conheço. Agora, se isto é verdadeiro ou é falso, eu não vou pôr um cabeleiro por isto, posso ficar sem ele. Mas é o que...
1: É o que diz posto, a lenda, não é?
12: Exatamente. Agora, no livro escrito pelo padre José Monteiro de Aguiar, fala também que seria um túmulo ao Dom Sigismundo ou qualquer coisa assim no género, a comemorar um túmulo ou qualquer coisa, mas eu não sei dizer.
1: Permanece a dúvida, não é? Irivo, ao que sabemos, era uma freguesia sobretudo de agricultores, mas também tinha moleiros. Os moinhos tiveram diversas utilidades. Que utilidades foram essas?
12: Olha, nos finais do século XIX, Irivo era uma das indústrias, uma das freguesias mais industriais na moagem de Penafiel. Se a memória não me falha, aquilo haviam lá 37 moinhos particulares e a moerem para fora. E também de lá haviam dois engenhos de serrar em madeira. Eu lembro-me, o sítio ainda lá está, mas o engenho não. Que era no sítio onde existiu aquela fábrica de cartão. Tanto que ainda há lá pessoas que são conhecidas como a Senhora Maria do Engenho, o Sr. José do Engenho, que moravam junto ao engenho. Aí aquilo que eu lhes sei dizer, e aquilo era as serrações de hoje, que eram movidas em água e que serravam a madeira.
1: Esses moinhos serviam para moer os cereais, fazer as farinhas, sim, que o povo se alimentava, certo?
12: Exato.
1: Mas ao que sabemos, mais tarde também serviam para fazer as fábricas dos talheres, cujas rolhas de polir ou limiar eram movidas pelo movimento do moinho.
12: A fábrica das colheres em Penafiel teve início no início da década de 30, aqui em Penafiel. E a primeira fábrica foi ali em frente ao jardim de Egas Muniz. Passado pouco tempo, o dono, o Sr. João Abrantes Ferreira, comprou uns moinhos em Irivo e construiu lá uma fábrica. E com a água do moinho, da água do rio, com rodas que se desdobravam e faziam fazer para poderem polir as colheres. Isso, a roda não está lá, a fábrica está e o moinho também lá está.
1: Em 1730 foi construída a Ponte da Ermida. E em 1753 foi feito o Cruzeiro de Coreixas com o sopé do antigo cruzeiro, verdade? Quando foi construída a Igreja Matriz, em 1944, vieram também partes de outras igrejas. Como é que foi que aconteceu?
12: A igreja começou a ser construída em mil... ou antes. A história começa antes. Começa quando, por volta da década de 30, um seu padre paroquiava em Irivo e Rô, e tentou construir uma igreja mais próximo da divisão das freguesias, para unir as duas freguesias, ou as duas paróquias. Só que houve um ciclone, estava um pano já todo pronto, e um ciclone que houve na altura deitou as paredes abaixo. E aí esse padre foi embora e veio o seu padre Braga. O seu padre Braga começou a construir a igreja em Irivo, junto ao local onde está a atual, que era, ainda lá tem vestígios dessa pedras desse tempo, e começou em 1940 e acabou em 1944. O altar-mor nesse tempo que veio para Irivo foi parte, foi uma parte do altar-mor que estava em Cabeça Santa. Outras partes foram os capitéis do lado dos laterais. O centro foi de Cabeça Santa. Os laterais foram do Mosteiro de Sete. E o resto é uma adaptação da, para a igreja construída.
1: E a Capela da Ermida?
12: A Capela da Ermida é, é a igreja paroquial, paroquial de Santa Maria de Coreixas.
1: É uma capela muito antiga.
12: Muito antiga, que também, na sua construção, quem a visitar poderá ver que ela tem duas partes distintas. Na construção nota-se a diferença que houve ali, a ampliação, capela-mor, depois uma ampliação. Sim. E nessa capela foi encontrado aqui há uns anos, já lá está há muito tempo, que é um tríptico do início do século XIV. Foi mandado ao Estalar em Sisberga e que ainda não está exposto ao público.
1: Sr. Firmino, quem eram os ilustres de Irivo?
12: Depende. Por exemplo, a casa da Torre de Coreixas eram dos viscondes, dos Brandões de Coreixas, que depois também passaram a ser dos Balsemões. Que era a Casa da Torre, que ainda hoje existe e apenas está-se a degradar, uma casa com uma torre com meias, e depois, por exemplo, da família do padre Américo também tinha lá um tio, que era na Quinta da Carreira, que esse foi mais tarde padrinho de um padre também, que era o padre Zé Guilherme, que faleceu relativamente novo, um grande músico, que deixou, não uma grande obra, mas alguns escritos, cuja memória nós fizemos umas comemorações disso lá em Irivo, em 2012, nos 60 anos da morte dele, todos os textos que ele fez ou escreveu, nós conseguimos recuperar.
1: Mais alguma figura ilustre de que
12: há mais pessoas que... E aqui deixa-me pena uma coisa. O poder político. Há uma coisa que eu aprendi nos Lusíadas, que diz que aqueles que por obras valorosas se vão da morte libertando. E isso dá-me uma tristeza. Ver os poderes políticos que passaram esquecerem-se daqueles que marcaram aquela terra. Podia falar nisso, não quero, e há mais, a questão, mas não é a mim que me compete, porque eu não sou historiador, conheço alguns, mas havia, se eu mandasse, havia de encarregar alguém que procurasse estudar por gente que era de lá. Sei que havia um músico também, que eu não sei que existia, mas eu não sei a história dele. Sei de outro, por exemplo, o professor Ferreira de Brito, um grande escritor de Penafiel e nacional. Lindas que ele tem escritas, lindas mesmo. Por exemplo, uma coisa que eu há bocadinho falei aqui, num poema que ele fez, lindíssimo.
1: Atualmente, quem são as figuras típicas de Irivo?
12: Olha, antigamente, típicas neste momento não vejo. Antigamente sei. Antigamente era o Manuel de Coreixas, era o Martinho, era a Balalaika. Mas o Manuel de Coreixas e o Martinho eram de lá, a Balalaika não era. E essas eram figuras típicas. Que aqui, o senhor, na fotografia António, tem as fotografias deles como figuras típicas de Penafiel, e no livro das figuras típicas de Penafiel eles fazem parte lá da...
1: E eram, que personagens eram estas, digamos assim?
12: Eram castiças. Olha, há uma coisa que eu não vou dizer aqui.
1: Veja lá o que é que diz.
12: Porque, olha, quando nós andávamos na escola, quando chegássemos, passávamos por Manuel de Coreixas e diziam: Manuel, quando é o carnaval? Dia tantos. Quando é Páscoa? Dia tantos. Mas está no pré-ano, ele sabia sempre aquilo, sempre, sempre, sempre de cor. Havia outro que também passava por lá, que não sei de onde ele era. Chamava-lo Repolho. A mãe era muito castiço. Quem lhe assobiasse, ele batia em toda a gente. O Martinho, que ele chamasse Miau, ele atirava com tudo que estivesse à frente dele. Eu os seus apanhasse, batia-lhes. E era por isso que era um castiço, pela maneira que eles reagiam quando a canalha lhe chama um nome, que era Miau. Ele estava em cima deles. Portanto, por isso é que ele ficou assim, uma figura típica de lá, diria.
1: Vamos conhecer agora outra figura típica de Irivo, Camila de Almeida, carinhosamente conhecida por Camilinha. É madrinha de muitos residentes da freguesia pelo carinho que sabe dar. Aos 91 anos, apresenta-se como uma mulher humilde, sincera e, sobretudo, uma mulher de trabalho e de palavra. O seu aspecto jovial não deixa adivinhar a idade. O seu pai era proprietário de uma mercearia, tasca de comes e bebes e talho, e desde muito pequena que foi habituada ali a trabalhar. As pessoas vinham de longe fazer as suas compras e Camilinha sempre gostou de ajudar os mais desfavorecidos, tirando-os da rua e oferecendo-lhes refeições quentes. As pessoas viviam maioritariamente da agricultura, mas em Irivo havia também muitos moinhos. Havia ainda a feira do gado em Coreixas e também a dos panos, que serviam para fazer roupas. Já na Quinta do Franco faziam-se festas na altura das vindimas e desfolhadas, mas também se faziam leilões de lenha e de mato para a paróquia. Camilinha conta-nos que não foram tempos difíceis, foram apenas diferentes do que são hoje.
13: Cantava com a viola e fazia assim a festinha delas. Bate padeirinha, bate pão de ló, bate padeirinha de uma banda som. Tinha com a sequinha à cabeça, ó Camilinha, és papá. E guardava-lhe a comida para ele comer quando chegar. Estava debaixo de um eucalipto, muita neve em volta dele. E eu fui à igreja, era o altar, e quando vinha para cima, vi lá. Só, senhor Reinaldo. Está aí sozinho. Estou bem. Vamos embora. Meti-lhe o braço e trouxe mais eu. O braço dado até casa. Cheguei a casa, dei-lhe um café e ele disse que não queria, que não... E eu amarrei-lhe um braço à cinta, meti-lhe nas calças, meti-lhe o braço, amarrei-lhe muito apertado e dei-lhe o café e meti-lhe na boca. Os pobrezinhos de São Simão, quando fosse a festa, em antes, um dia ou dois, punha lá uma caminha com colmo e ia de lá dormir. E depois fazia uma massa, assim, uma massa, um sabão, e depois põe-os por caminho adiante e aquilo, o pessoal aí havia aqueles a deitar aquilo para a boca fora e dava muito dinheiro. À noite traziam uma saca de dinheiro. Terra não havia estradas, carro de bois, tudo e carreiras. Tínhamos aqui a feira, vinha a feira de tudo, o gado, era muito, muito bonito. Os leilões eram, tínhamos uma igreja velha, fizemos a igreja nova, fizemos a casa para o padre e fizemos o lar. Então fazíamos os leilões, andámos a pedir por lá e fazíamos um jantar, arranjámos assim 20 ou 50 pessoas, dava um tanto e fazia-se o jantar. Levavas um tabuleiro e à noite aqueles que entraram para dar dinheiro vinham comer. Andámos a pedir. E depois foi o cortejo, fechámos assim, um lençol cheio de notas e os dois cavalos à frente. E dois homens com um lençol, com dois paus, com as notas no lençol. Depois chegámos lá, fazíamos o leilão.
1: Também Pedro Barbosa é um jovem humilde que só se sente bem ajudando o próximo. Aos 26 anos é presidente da Associação Jovem Desenvolvimento de Irivo. A associação conta com um empenho de 20 elementos e apesar de ser oficial há apenas um mês, já tem desenvolvido algumas atividades. Decorreu em novembro a respectiva tomada de posse com um jantar comemorativo. Pedro Barbosa, bom dia, seja bem-vindo à nossa terra.
14: Olá, obrigado, muito bom dia.
1: Pela sua presença. Como é que surge esta associação?
14: Ora bem, esta associação surge de um grupo de amigos. Após as eleições das autárquicas, neste caso para a Junta de Freguesia, do qual eu também faço parte, juntamente com o José Miguel. Pronto, daí alguns que fazem parque e outros que não fazem. Alguns amigos juntaram-se e começámos a criar algumas atividades em conjunto, neste caso com o Junto da Freguesia, e daí pensámos em criar uma associação, que neste caso é a Associação Jovem para o Desenvolvimento de Tiribo.
1: Ou seja, atividades que pretendem juntar os jovens, é isso?
14: Exatamente, isso é o ponto fundamental. É tentar ter cada vez mais próximos os jovens de Iribo, que isso no meu entender nunca aconteceu. Eu como jovem e como iribense
1: sentia essa necessidade.
14: Sentia essa necessidade porque sempre queria ver um amigo ou sempre queria estar com alguém da minha própria freguesia. Foi sempre muito difícil. Tinha que percorrer outras freguesias, outros concelhos. E um dos nossos grandes objetivos é puxá-los novamente para cá, é manter a juventude em Iribo.
1: Podemos dizer que o público-alvo da vossa associação são sobretudo jovens ou há mais faixas etárias?
14: Sim, temos algumas faixas etárias. Neste caso, como manda os estatutos e a lei da nossa associação, nós temos que ter 75% de jovens até aos 30 anos e após os 30 anos podemos ter 25%.
1: Falou aqui em algumas iniciativas, em algumas atividades que vocês desenvolvem. Até o momento, o que é que já fizeram?
14: Neste momento, ou seja, até o momento fizemos já algumas atividades, no qual uma delas foi uma prova de Moto 4, no qual obtivemos bastantes participantes e muita gente a assistir. Foi bom para a juventude. Para além da prova de Moto 4, já tivemos o apoio em duas caminhadas solidárias com a Junta de Freguesia. Para além do apoio a essas caminhadas solidárias, já tivemos também no passado mês de dezembro uma mega aula de Zumba, espírito natalício, correu muito bem, tivemos muita gente. Para além dessa mega aula de Zumba, também tivemos agora no passado dia 26 de dezembro peço desculpa, não foi dia 26, foi dia 28. Isto são muitas atividades e as datas começam a fugir.
1: Exatamente, as datas fazem confusão.
14: Tivemos uma sessão de cinema também, espírito natalício, principalmente para as crianças da freguesia. O filme até foi bastante engraçado, foi o Frozen, no qual tivemos lá muitas crianças, mesmo muitas, ultrapassou as 60. Preenchemos neste caso, o salão paroquial da nossa freguesia de Iribo. Pronto, e agora vamos ter agora no dia 18 de janeiro o passeio ao maior presépio do mundo, pelo menos é considerado. Desde já convido aqui em direto na rádio

Termina assim mais uma hora do Dia Positivo. É a primeira nesta sessão de terça-feira. Vamos ter notícias. Regresso daqui a instantes para mais duas horas para mais um Dia Positivo aqui no RCP. Bom dia!

0: 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São 9 horas.
1: Bom dia. Um em cada três concelhos do país não tinha qualquer gabinete de saúde oral nas unidades de cuidados de saúde primários no final do ano passado. A entidade reguladora da saúde aponta limitações relevantes ao Programa Nacional de Promoção da Saúde Oral. Aumentaram os partos realizados em Portugal no ano passado. Foram mais de 87 mil, um crescimento de quase 4%. A aumentar continua também a percentagem de partos de mulheres com mais de 35 anos. Os partos de mães de nacionalidade estrangeira, especialmente cidadãs brasileiras, representam quase 30% do total. A Federação Nacional dos Professores, FENPROF, questionou ontem quantos dos lugares disponibilizados nos concursos interno e externo ficaram por ocupar após a colocação dos professores, argumentando que só assim é possível avaliar as necessidades permanentes das escolas. Por cá ia terminar a notícia de que na próxima semana Penafiel coloca a saúde e o bem-estar da população no centro das atenções. Rastreios gratuitos, ações de sensibilização, sessões informativas e diversas atividades abertas à comunidade integram a programação da Semana da Saúde.
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há que duvidar, grandes músicas aqui na sua rádio 91.8, nos quatro cantos do mundo, Rádio Clube-Penafiel.pt. Um excelente dia nesta terça-feira. Aqui vai mais uma grande música, só para si. Bom dia.

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0: estrada, faço votos de que tenha uma boa viagem, onde quer que esteja, com quem quer que se encontre, ao som das grandes músicas, em mais um dia positivo nesta emissão de terça-feira.
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2: É o fecho desta edição de terça-feira do Dia Positivo. Amanhã, se Deus quiser, regresso para a edição de quarta-feira, meio de semana, como sempre, entre as 8 e as 11, grandes músicas aqui no RCP. Aproveite-se ao máximo esta terça-feira. Até amanhã, se Deus quiser. Bom dia.

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2: 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São 11 horas.
3: Bom dia. O Presidente da República, António José Seguro, vai estar esta terça-feira na Ilha Terceira para dar início às comemorações oficiais do Dia de Portugal, nesta que é a sua primeira deslocação à região autónoma dos Açores. A escolha da Ilha Terceira assume significado especial por homenagear as autonomias regionais que este ano assinalam 50 anos desde a sua consagração constitucional, como destaca Seguro. A maioria dos alunos do 6º ano realiza hoje a última prova de monitorização de aprendizagem, que deveria ter sido feita na semana passada, mas foi inviabilizada devido à greve geral contra o pacote laboral. Este modelo de avaliação externa veio substituir as antigas provas da frição, sendo de caráter obrigatório, mas apenas para diagnosticar competências. As provas MODA não contam para a nota final. Os trabalhadores dos serviços, dos registros e notariado continuam de greve, uma greve que começaram ontem e que dura uma semana, com serviços mínimos apenas para casos urgentes. O sindicato diz que o setor está a atravessar uma fase crítica, principalmente por falta de pessoal. Quanto ao tempo, todos os distritos de Portugal continental e os arquipélagos da Madeira e dos Açores estão hoje em risco muito elevado de exposição à radiação ultravioleta, segundo o Instituto Português do Mar e da Atmosfera. O IPMA aconselha a utilização de óculos de sol com filtro UV, chapéu, t-shirt, guarda-sol, protetor solar e que se evite a exposição das crianças ao sol. Há 12 concelhos de 5 distritos em perigo máximo de incêndio. Por cá ia terminar a notícia de que a 8ª edição do Penafiel Racing Fest arranca já esta sexta-feira. Este fim de semana, de 12 a 14 de junho, Penafiel transforma-se na cidade do maior festival motorizado do país.

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1: 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São 14 horas. 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

Olá, vivam. Boa tarde. Está no ar a sessão da tarde de terça-feira. Obrigado por estar ligado na frequência certa, 91.8, o som desde a cidade de Penafiel. Até bem perto das 18 vão ser 4 horas com grandes músicas aqui na sua rádio. Bem-vindos.

prazer e muita satisfação que cá estou para lhe levar até si as grandes músicas em mais uma tarde aqui na sua rádio favorita 91.8 em todo o mundo, Rádio Clube-Penafiel.pt. Aproveite ao máximo. Boa tarde.

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2: São 15 horas.
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ao volante do seu automóvel, boa viagem, bom trabalho também, claro, se for o seu caso, onde quer que esteja, com quem quer que se encontre, com grandes músicas na sua rádio favorita. 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

E só agora chegou até nós, boa tarde. Esta é mais uma hora de grandes músicas no RCP 91.8. Boa viagem ao volante do seu automóvel. É um prazer estar na sua companhia.

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São 23 horas. 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

0: são as direções, os sentidos, a quimera, a inspiração e um elei da jornada por um certo oriente. É a hora mágica das mil e uma noites e dos beduínos do tempo, da simbiose entre poemas compostos nos passos da saudade e a música que nesta tenda é uma memória que nos habita. Somos nós e eles, os lugares por onde viajamos para nos reencontrarmos connosco próprios.
1: Prezados ouvintes, sejam todos muito bem-vindos a mais uma emissão do programa Um Certo Oriente, um espaço plural de partilha musical, de entretenimento, de encontro de pessoas, de mundos, de culturas e de saberes. Apresentado por este vosso anfitrião António Rodrigues, que no curso do próximo tempo, aqui nesta nossa rádio a transmitir via web para todo o mundo, procurará proporcionar-lhes momentos diferentes e aprazíveis, compartilhando a melhor seleção musical, as curiosidades de ontem, de hoje e de sempre, e os pensamentos simples que nos chegam dos insondáveis destinos do Norte de África, Médio Oriente, Golfo Pérsico e da região peninsular do Sul da Ásia. Sob a erudita reflexão do poeta libanês Khalil Gibran, quando o inspirou a que sejamos sempre capazes de viver tudo o que há de sagrado em cada instante, proponho-lhes o meu singelo convite para que nos façam companhia e desfrutem de uma deleitável jornada pelas exóticas quimeras de um certo Oriente.
0: Seja paciente e confia na viagem.

passar exatamente aquilo que queremos ouvir neste momento, são os acordes iniciais da emissão de hoje de O Cepo do Oriente, a contemplarem as presenças, as vozes e os talentos da cantora, atriz e personalidade de televisão libanesa Maya Diab, no single Gabar. A despontar na paisagem, escutamos também o casal Imad e Dina Bataye em Meshura, tema de 2021. E privilegiamos ainda o cantor egípcio Ahmed Sarrad no single deste ano, Halina Ina, que celebra a alegria do casamento. Prosseguimos a nossa jornada pelos jardins ao oriente de nós, com uma playlist de ritmos diversificados para todos os gostos e a todos os títulos magnificente. Tudo mil e uma excelentes razões para permanecer connosco e apreciar cada instante desta jornada singular. Continuando agora ao som do grupo jordano 47 Soul, que combina melodias que atravessam o mundo árabe há séculos com sintetizadores analógicos, linhas de guitarra hipnóticas e vocais numa mistura de árabe e inglês, fundindo hip-hop com a música tradicional de dança dabke e elementos de reggae. Do Líbano, ofereceremos o palco à cantora Lola Jafan, que nos encantará com a Gibni, e da região magrebina, o rapper, compositor e produtor musical Dizzy Dross e Shaimai Abdelaziz interpretar-nos-ão Arshkid, que significa estrangeiro em dialeto local da Arija, tema que de resto nos encaminhará até o nosso próximo conteúdo. Para já, com as brisas suaves que sopram do sul, escutamos 47 Soul em Moonlight.

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1: Quando olhamos para a Grande Esfinge de Gizé, percebemos que estamos perante um dos monumentos mais enigmáticos e impactantes já produzidos pela civilização humana. Esculpida por volta de 2500 a.C., durante o reinado do faraó Khéphren, essa estátua colossal nasceu num período marcado pelo avanço arquitetónico, pela centralidade do faraó como mediador entre os deuses e a ordem divina conhecida como Maat. Era uma época em que a arte e a engenharia se entrelaçavam para afirmar poder, espiritualidade e permanência. Textos do Novo Reino registram que esta seria chamada pelos sacerdotes, viajantes e mercadores do Antigo Egito de Horus no Horizonte, Horemarket, uma entidade protetora do Planalto de Gizé, guardiã silenciosa das pirâmides. Com 73 metros de comprimento, cerca de 20 metros de altura e totalmente talhada num único maciço de calcário, a Esfinge impressionou e continua a maravilhar diante da sua expressão impenetrável, seja pela sua grandiosidade, pela sua aura mítica ou pelos mistérios envolvendo a sua função original. A Esfinge continua a ser uma das obras mais estudadas e debatidas da arqueologia mundial. Outro detalhe que fascina é a simetria da obra, criada a partir da própria rocha do Planalto, sem permitir correções posteriores como nas estátuas moldadas ou blocos encaixados. A Esfinge apresenta uma simetria que desafia a erosão, o tempo e os limites tecnológicos do período. Os lados do rosto, a inclinação das orelhas, a proporção entre tórax e patas e até as linhas do Nemes, o toucado real, revelam uma precisão impressionante. Essa harmonia geométrica, visível mesmo após milénios de desgaste, demonstra não só habilidade técnica, mas também uma concepção profunda de ordem e equilíbrio, valores essenciais da cultura egípcia. É essa combinação de poder simbólico, engenharia monumental e simetria quase sobrenatural que faz de Abu al-Hol, comumente referida apenas como Esfinge, uma obra única capaz de despertar admiração tanto ontem como hoje. 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Seguimos viagem.

Com a nossa trajetória musical a cumprir a primeira metade da emissão de hoje de Um Certo Oriente, foi tempo de ouvirmos Dumia Plastiki, boneca de plástico, dos Ministry of Dabki, que funda o folclore tradicional palestiniano Dabke e Mijuiz, com géneros globais como hip-hop, reggae, dancehall e dub, criando um som descrito como uma vibe de festa de rua. Do Egito, Latigi Ike, que passou a seguir, é o single de 2025 de Tulemun. E ainda da terra dos faraós, Sherin Wahab obsequiou-nos com o dançável Nassai. Animados que estamos nesta cadência rítmica na nossa sintonia de preferência a emitir para todo o mundo via web, e onde semanalmente, ao longo desta hora, o Ocidente encontra o seu Oriente, receberemos seguidamente no alinhamento o consagrado trio egípcio composto por Mohamed Ramadan, Red One, Noame Belayashi, na animada e festiva faixa Gawel Banat, que nos fala da boa energia entre as pessoas, e a cantora suíço-indiana em ascensão, Tashan, ou Bombay Mami, que protagonizará a popular música Dindindá. Assim que nos escuta em casa, no trabalho, em viagem, onde quer que se encontre, reitero o meu convite para que se mantenha na nossa companhia, desfrute e confira todas estas boas vibrações selecionadas exclusivamente a pensar em si.

Entre dunas e sonhos, com a nossa caravana a começar a fazer paulatinamente o caminho de volta, percorreremos o restante itinerário musical com uma seleção de temas que nos ajudarão a adornar essa rota, nomeadamente com o cantor de nacionalidade turca Burak Bulut, que aqui se estreia com Ben Giodiorum, Aqui Vou Eu, e Hamro, outro debutante em Alzaman. E assim se faz um certo Oriente. O pensamento que decora o pergaminho que sela a emissão de hoje inspira-nos que o maior erro é a pressa antes do tempo e a lentidão ante a oportunidade. Até já!

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1: E praticamente a concluir o capítulo de hoje do programa Um Certo Oriente, como um dia legou para a posteridade Carl Sagan, diante da vastidão do tempo e da imensidão do universo, é um enorme prazer para mim dividir um planeta e uma época consigo. Aproveito esta oportunidade para deixar uma palavra de gratidão a todos vós, estimados ouvintes, que durante esta última hora me concederam a amável honra da vossa simpática companhia, assim como endereçar uma devida palavra de reconhecido apreço à fantástica equipa desta nossa rádio, que uma vez mais tornou possível levar até vós esta edição e que para mim constitui sempre um gosto e todo um privilégio produzir e realizar. Sou o António Rodrigues e voltarei ao vosso convívio, oxalá, de hoje a 8 dias, à hora certa, para mais uma nova peregrinação pessoal, interior e geográfica pelos jardins ao oriente de nós. Até lá, desejo a todos a continuação de uma excelente semana. Muito obrigado pela vossa presença. Bem-ajam, Maktub. Estava escrito.

que o ajudarão a encarar o dia-a-dia de forma mais positiva.

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0: questão. Vai dar confusão.
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